Pessoa no Coração e para sempre apaixonado por Lisboa, despeço-me de vocês. Sinceramente.